0: Ah, o cheirão, ó, é o Léo Babinotti, com Love exalando aqui no ar, hein? Teve Mari Fernandes, Eduardo Costa, João Neto e Frederico, a Débora tá com a gente, o João Castro, Luan Bonfim, Lucas Batista, também o Reginaldo Lopes, a Iraci Costa, Milena Oliveira, Isabelle Cardoso, Charles tá por aqui, a Beatriz tá também, a Hortência Santos, a Alice também por aqui, o Bruno, a Emily, Samara, Thaís Oliveira, a Gabriela Santos, a Alexia Sampaio, o Vinícius dos Reis, a Débora, a Raquel Getúlio tá por aqui, Daniele Almeida, Márcia Nascimento, também o Natan Soares e o Gabriel Silva. Difusora 9:10, boa noite.
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0: Tá começando mais hits. É moda boa chegando, música nova no pedaço, turma. Vem com aquela sequência com quatro músicas novas ao som. Começando aqui, ó, o som do Panda, eu te seguro.

Cleiton e Romário com Zanetti e Cristiano não namora. Teve Péricles com Ana Castela, Simplesmente Acontece. Admita, Matheus e Cauã com Lauana Prado. Eu Te Seguro com o Panda. Foram as quatro músicas dessa edição do Mais Hits.

Chitãozinho e Chororó, Evidências, música que não envelhece nunca, hein? Bruno e Marrone com Zeca Pagodinho, teve Marcos e Belucci, passou Felipe e Rodrigo, os últimos alôs, hein? Quem tá com a gente aqui é a Vanessa Borges, o Igor Gomes, a Ana Clara Aragão, o Wallace Reis, tá por aqui, a Júlia Lima, Edivânia Ferreira, a Vitória tá por aqui, a Andréa Carolina, o Jefferson, a Emanuela Gonçalves, a Ana Paula.

Alves, a Rafinha Silveira, a Mayra Paula, a Cristiana Souza, Humberto Ferreira, a Anne tá por aqui, a Mona Lisa, a Carmen, Maria Eduarda, a Elisene Rodrigues, a Érica Nunes e também o Orlando Pereira. Tamo junto, bom domingo pra todo mundo. 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Ótima noite pra você agora, 9:38.

0: Jorge Mateus, Sol nos Olhos, Estranho, do Rick Martin com Luan Santana, música nova no pedaço, hein? Tocando em frente, Paula Fernandes com Leonardo e Foi por Conveniência, Marília Mendonça. Tamo indo nessa, bora aproveitar o restante do domingo, né? E amanhã tamo de volta pra começar mais uma semana com aquele detalhe, hein? Começar com o pé direito. Juntos estamos, sempre aqui na melhor. Valeu, turma!
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0: Faltando 3 para as 10.

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0: faltando 11:01.
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0: confira a hora certa, 12:46.
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0: Bom dia, 6:03.
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Fala pessoal, excelente segundona pra você, bom início de semana aí pra todo mundo. É mais uma semana em nossas vidas. E aí, como é que foi o seu fim de semana? Foi bacana, foi legal? Você criou boas lembranças, aproveitou pra descansar, curtiu a companhia dos amigos, da família? É, agora chegou aquele momento do recomeço, né? Muita gente curtindo aqui a programação e eu quero que você fique com a gente também. Eu sou o Diogo, muito prazer, cheguei pra espalhar alegria no seu rádio. Então vem comigo que tem um montão de música boa pra gente curtir por aqui. O programa tá apenas começando. E a semana também, Fernanda e Sorocaba, Teus Segredos, participação aqui do Hugo Guilherme.

0: Brasil por aqui com Augusto e Atílio. Os meninos arrebentam também por onde passam, levando com certeza boas energias aí através das músicas, né? Músicas que você pode estar dançando, músicas que você pode curtir aí apaixonadamente ao lado da pessoa que você gosta, né? Os meninos cantam de tudo aí. Isso é bom demais. E aqui na nossa programação não é diferente. O que você tá fazendo de bom? Manda mensagem aí, tá? No carro, tá dando carona aí pra gente? Boa viagem, de olho no trânsito, viu, motorista? Ainda teve por aqui Chitãozinho Chororó, Seu Amor é Minha Estrada, e o som também do Bruno e Marrone, Tem o Ciúme de Tudo, A Dama de Vermelho e Brigas, ó, sensacional, hein? E Fernando e Sorocaba, Teus Segredos.
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2: Bom dia, 6:21.

Kleber e Cauã e a música Mil Adjetivos. E aí, gostou da música? Cantou junto também? Se identificou com a letra da música? Você sabe que música é pura identificação, né? Aquelas músicas que a gente carrega aí pro coração são aquelas que muitas vezes falam, né? Conversam com a gente e tem a ver também muitas vezes com o nosso passado, né? Bora pedir a sua também, bora mandar seu beijo, manda seu abraço pra quem você quiser.

0: Azevedo acabou de cantar por aqui a música Traz Uma Cerveja Urgente, com a participação aqui da Mayara e Maraíza. Pois é, isso eu pensei assim, ó, no fim de semana, né? No sabadão, quando a gente trabalha a semana toda e aí você fica com esse pensamento, né? Traz uma cervejinha aí pra dar uma relaxada, pra colocar a conversa em dia, mas na segunda-feira não dá não, né, meu amigo? A semana tem que começar você bem, com a cabeça no lugar, é assim que tem que ser, e com música boa, isso é por nossa conta. Deixa que o espaço por aqui é garantido. Tem muito mais pra você ouvir.
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0: E a apresentadora celebra a gravidez. Quem é ela? Vou contar tudo pra você agora. Chega mais. Boa segunda-feira. Bom início de semana. Hoje, dia 22 de junho de 2026. E o que você tá fazendo de bom aí? Tá lembrando do fim de semana que foi bacana, que foi legal, é? Está tristinho aí agora, é? Lembrando do encontro em família, né? No fim de semana, aí pra recomeçar o coração aperta, dá aquela saudade, mas logo tem fim de semana de novo pra você tá junto das pessoas que são especiais na sua vida. Bora elevar o volume do rádio aí. E olha, a apresentadora Tati Machado emocionou ao celebrar uma nova gravidez com as apresentadoras do programa Saia Justa. Não sei se você acompanhou aí ou se ouviu falar, mas aqui vai a informação. Na ocasião, ela comentou sobre a decisão de ter anunciado a gestação na internet, em um post que rendeu mais de 120 mil comentários. Olha que legal, o pessoal tá apoiando ela, né? Se eu pudesse ter um desejo, eu guardaria pra mim por toda a exposição da nossa profissão, que não é fácil, né? Mas eu precisava colocar pra fora e receber esse carinho de volta. A gente sabe que ela passou momentos difíceis, a gravidez dela, né? Não deu certo da última vez, mas agora deu tudo certo, olha que legal. Então agora a gente celebra todo mundo junto e que traga muitas felicidades pra ela, esse bebê que vem vindo aí. Parabéns aí à apresentadora Tati Machado.
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0: Bom dia, 9 para 7.
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0: São 3 flashbacks pra você ouvir a partir de agora no seu rádio, te fazendo companhia. É só música boa. É, meu querido, a viagem no tempo aqui é garantida, viu? Excelente semana, boa segundona, nada de tristeza. Leonardo vem chegando com Flor do Meu Sertão.

0: Essa foi a música do Di Paulo e Paulino que você ouviu por aqui, pra gente poder recordar com carinho, com emoção também, né? Porque a letra da música é maravilhosa. A Marília Mendonça participou nessa música também, deixou ainda mais especial, né? Ficou o registro aí pra gente poder matar saudade. Falando em saudade, você também curtiu Fred e Gustavo, então valeu, é música das antigas, lá do comecinho da carreira. E Leonardo, Flor do Meu Sertão. Três flashbacks pra você aqui no nosso Mais Antigas, que vai ficando por aqui, mas tá de volta a qualquer momento.
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2: Ótimo dia pra você, 7:02.
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0: Cheia de renda, essa foi com o Panda. O Panda que tá arrebentando por onde ele passa, viu, gente? Com um vozeirão danado de bom. Tem gente que fala que ele lembra muito o Bruno, do Bruno e Marrone cantando. E você, acha também? Conta pra gente, manda aí mensagem. Obrigado pela sua audiência, viu? Mas o Panda, ele vem bem acompanhado com o Gustavo Lima, o nosso embaixador. E você sabe que quando o Gustavo Lima chega pra participar aí da música de alguém, do trabalho de alguém, é sucesso garantido.
1: Bom dia, 7:19.

0: sempre. Música com o Juan Marcos e Vinícius aqui na participação especial também. Adoro esses meninos, eles cantam um sertanejo pop, assim, diferenciado, com letras maravilhosas também. Não é à toa que eles chegaram junto aqui pra participar dessa música, né? Maior sucesso aí. Ainda tem muito mais pra você ouvir, então vamos chegando pra perto do rádio aí. Aumenta o volume, a semana tá apenas começando, eu sei que você tá aí trabalhando, bom trabalho pra você. Força na peruca aí, nada de negatividade, hein? Daqui a pouquinho fica tudo melhor, né? Eu sei que pra recomeçar é difícil, né? Mas depois pega no tranco. Tem muito mais pra você ouvir por aqui.
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0: Bom dia, 7:33.
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0: cantando por aqui um de seus clássicos, invadindo a nossa programação também. E o que você tá fazendo de bom aí, hein? Deixa eu aproveitar para mandar abraço aqui para Marcela, que tá aí curtindo na boa, tá em casa, chegou agora, ligou o rádio, tá com a gente por aqui. Ela falou assim, ó, nada melhor do que chegar em casa, dar aquela relaxada, né? Ouvindo a Rádio do Coração. Olha que legal, obrigado aí pelo carinho, viu? Aquele abraço!
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0: Bom dia, 8 para as 8.

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0: Esses foram Israel e Rodolfo, que você acabou de ouvir por aqui na nossa programação, cantando pra você Hoje Não, Hoje Não. Essa música é um sucesso também, né? Você sabe, quando é sucesso, tem espaço aqui pra fazer companhia pra você também. E muito obrigado a todo mundo que mandou mensagem aí pra gente, viu? Muito obrigado a você que esteve com a gente do começo até o finalzinho agora aqui do programa, ouvindo, curtindo. Espero que o nosso programa tenha levado um pouco mais de alegria aí pro seu dia, viu? Aquele abraço, bom descanso pra quem é de descanso, bom trabalho pra quem é de trabalho. Eu, Diogo, vou indo nessa e a gente se fala, viu? Até a próxima. Tchau, tchau.
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1: Bom dia, Júnior.
2: Bom dia. Chega mais, vem fazer a festa aqui na Difusora, o som da melhor, a primeira em alegria, mais de 80 anos no ar. Trazendo felicidade, muita música e informação pra você, ligado desde cedo na 95,5. Segundo, galera, começando tudo de novo, coisa boa. Então, ó, deixa que a Difusora seja a sua melhor companhia desta manhã, deixa. Vem que vem com tudo, pra cima, garoto! Hoje, segundona, 22 de junho. Nossa, mas como passa rápido, né? O mês de junho. Meu Deus do céu! 22 de junho de 2026. Faltando apenas 192 dias. 192 dias pra acabar o ano. Estamos na estação inverno. Nossa, se começou o inverno agora. Quantos meses ainda de frio pela frente vamos enfrentar? Nossa Senhora!
3: Eita, gota serena!
2: Tá chegando nossa primeira em Titãs, enquanto houver sol. Bom dia! Telefone liberado, hein?

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2: Difusora FM, você em primeiro lugar. 8:25. Vamos ao nosso telefone. O telefone tá liberado. Meu amigo Vitor tá por aqui.
3: Bom dia,
2: beleza?
3: Bom dia.
2: Melhorou agora da boca?
3: Sim. O tempo vai passando, a gente vai piorando. Vamos pra frente. Manda um abraço aí pra todos os motoristas aí de aplicativo aí. Manda um abraço aí aos motoristas da Uscar.
2: Certo.
3: Manda um abraço aí pro meu amigo Jefferson. E também para o meu amigo Peixinho de Santa Adélia. Isso. Já toco uma música já especialmente para ele.
2: Muito
3: dói.
2: Bem.
3: Essa música aí, ele falou que bate no coração dele e chega a lagrimejar.
2: Chega, dói, né?
3: Tá bom, meu amigo. E toca uma pra nós aí, nosso amado Batista aí, pra começar a nossa segunda-feira, né? Daquele jeito.
2: Muito bem, meu amigo Vitor, sempre ligado no som da melhor. Quem mais tá conosco aí, Lourdes? Bom dia,
4: bom
2: Gaivota,
4: dia,
2: bom dia.
4: Com você, falou bom dia. Meu dia vai ser maravilhoso. Bom dia, eu vou levantar.
2: Muito bem.
5: Bom dia, Júnior.
2: Bom dia. Vai levantando aí, Gaivota. E para você que já está ligado no 320, obrigado pela sintonia, pela audiência, pela companhia. Para você que está no seu carro, obrigadão pela carona. Confira agora
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2: Alô, Áries, bom dia, Áries. Olha, a lua em Libra favorece alianças e contatos mais harmoniosos. Boas chances de rolar uma ajuda incrível ou parceria criativa à tarde. Depois pode precisar exercitar a paciência para não tretar com ninguém. Olha, no amor, a Lua e Vênus dão spoiler sobre a sua vida amorosa. O romance tá on e o clima promete esquentar rapidinho e o flerte pode render momentos deliciosos à tarde. Aproveite, pois nem tudo deve ser um mar de rosas à noite, hein? Números da sorte: 46, 12, 10. Cor para o dia: laranja. Alô, Touro, bom dia. Seu jeitinho teimoso pode dar lugar a modas mais diplomáticas, deixando o ambiente de trabalho também bem harmonioso. No home office tende a ser criativo, produtivo, mas se trampar à noite, convém pegar leve na autocobrança. No amor, graças à lua em Libra, a segundona promete ser romântica, além de conversas delicinhas e muita troca de carinho. Pode querer agradar quem mexe com o seu coração. Boas chances aí de fazer as pazes com um love ou um ex. Números da sorte: 14, 23 e 49. Oxi, um beijo, foi? Cor para o dia: azul turquesa. Alô, Gêmeos, bom dia. Segundou com sua criatividade, simpatia e poder de comunicação, marcando presença e prometendo abrir portas importantes. Bom dia para apostar no network, trabalho ligado às redes sociais e divulgação em alta. No amor, com poder de sedução e boa lábia no modo turbo, um papo despretensioso tende a virar flerte rapidinho e até romance. Tirando o clima mais tenso do que pode pintar à noite, a segunda promete ser divertida e prazerosa. Números da sorte: 35, 15 e 33. Cor para o dia: azul claro. Alô, signo de Câncer, bom dia. Pode pintar oportunidade de ganho ou ideia lucrativa envolvendo família. Decoração ou trabalho em casa também. Tem tudo para equilibrar os gastos à tarde, mas a pressão profissional pode atrapalhar sua noite. No amor, no seu coração, tem de perder aconchego, carinho e um cobertor de orelha. Pode sentir saudade de alguém recente ou um amor do passado. E vejo também chance de acionar o contadinho e curtir momentos gostosos bem juntinhos. Números da sorte. 9:48, 26, corpora o dia Mangeta, signo de Câncer. Alô, Leão, bom dia. Olha, sua lábia charmosa, diplomática, promete ser maior, o seu maior triunfo. E além de brilhar em reuniões, negociações, vendas e contatos, pode fechar bons acordos e receber elogios de colegas ou clientes. No amor, confiança. Demais da conta, hein? Pode. Você pode atrair atenção sem nem fazer esforço. Paquera tem chance de dar um match aí à tarde, já com o ficante ou o mozinho. O clima favorece trocando ideias, carinho e boas risadas. Números da sorte: 27, 18 e 34. Cor para o dia: preto. Alô, Virgem, bom dia. O dia pede equilíbrio, viu? À tarde pode ter boas ideias para economizar ou resolver pendências discretamente. À noite, compra aleatória tende a parecer essencial na hora, mas logo gera preocupação com as dívidas. No amor, carências pode bater, despertando o desejo de ser mimado. Boa chance também de receber demonstrações concretas de afeto e se sentir especial à tarde. Números da sorte: 45, 47, 2. Cor para o dia cinza. Eu volto já já com o seu signo.

Difusora FM, Eduardo Costa. Imagina eu agora, 8h38, no som da melhor. Tocando sempre as melhores pra você. Ouvinte especial. Uma segundona abençoada, tá aí, ó, na melhor. Marisa Monte, ainda vem pro nosso amigo Guilherme Anes. Bom dia.

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2: Confira o seu signo para você ligadinho no som da Difusora FM. Bom dia, uma semana abençoada para você. Alô Libra, bom dia. Olha, sua diplomacia, charme e habilidade para lidar com pessoas prometem fazer a diferença. As parcerias difíceis tendem também a exigir a sua paciência depois, durante todo o dia. No amor, com a lua em seu signo, seu charme deve ficar impossível de ser ignorado, mas sua indecisão também. E tantas dúvidas, a pendências podem trazer tensão e cobrança.

0: a relação à noite. Busque o equilíbrio, viu, bebê? Números da sorte 45, 36 e 57. Cor para o dia violeta. Alô, escorpião, bom dia. A segundona favorece planejamentos e iniciativas estratégicas. O reconhecimento é até uma oportunidade. Podem também chegar sem alarde à tarde. Se trabalha à noite, corre o risco de hesitar diante de alguém, de autoridade. No amor, o coração, o escorpiano promete ficar mais sensível, romântico e saudosista. Pode também observar de longe, mas tende a ser difícil esconder os sentimentos. Números da sorte, 8, 44 e 51, cor para o dia lilás. Alô, Sagitário, seu lado sociável tá on. A tarde promete encontro animado e planos de viagem em grupo. Mas nem todo modo, todo mundo, né, deve acompanhar seu pique. Topa tudo e aí podem jogar um balde de água fria na sua empolgação à noite. No amor pode arrasar corações, mas ficar a fim de namorar. Boas chances também de pintar paquera através de amigos. Redes sociais, um rolê em grupo. Números da sorte 31, 59, 22, cor para o dia rosa. Alô, Capricórnio, bom dia. Segundona, com chances de sucesso. A lua na casa décima, na décima casa. E em sextil com Vênus, à tarde, favorece boas oportunidades, acordos e decisões. Seus talentos podem impulsionar a carreira e render ganhos extras. No amor, seu poder de atração tá forte. Você pode conquistar sem perder a pose. Boas chances também de rolar paixão quente, inclusive com colegas de profissão. Números da sorte, 12, 54 e 18, cor para o dia azul. Alô, Aquário, bom dia. Olha, o cenário astral favorece contatos, reuniões e estudos e também parcerias. A tarde, sinal boa, com a sintonia e com clientes e colegas, além de alianças importantes. Pode até receber uma proposta de longe ou ligada à internet. No amor, o clima com contatinhos ou mozão tende a ganhar mais cumplicidade, alegria e paixão. À tarde, alguém com um papo diferente e interesses em comum, inclusive de outra cidade, pode pintar e mexer com o seu coração. Números da sorte, 8, 41 e 59, cor para o dia bege. Alô, peixes, bom dia. Seu jeito criativo, diplomático, intuitivo pode criar um ambiente bem harmonioso com os colegas de trabalho e ajudar bastante a negociações. Tudo indica que vai transformar algo complicado em vantagem. No amor, segundona vem com intensidade magnética e aquela vibe, quero, não quero, sinal de química boa à tarde, inclusive com alguém do seu trabalho. Já à noite, cuidado com ciúme, insegurança ou cobranças demais. Números da sorte 27, 36 e 18, cor para o dia vermelho. Ficando por aqui o seu horóscopo. Essa foi boa, hein? Meu amigo Fernando Pedra, no finalzinho do seu horóscopo aqui, ó. Ai, meu Deus. Sinal de química, boa tarde, inclusive com alguém do seu trabalho. Eita, Fernando, tá bom pra você hoje, hein, meu amigo?
1: Não entendi.
0: Ai, meu Deus do céu, não entendi?
1: Não entendi.
0: Eu vou desenhar pra você daqui a pouco. Alô, Tadeu, bom dia.
2: Bom dia, Valdemar Júnior. Bom dia, ouvintes da Difusora.
0: Beleza, cara.
2: Ô, Valdemar, algum musical pra nós ainda, tá aqui trabalhando aqui.
0: Opa.
2: E aí, meu amigo Lucas aqui.
0: Alô, Lucas.
2: Valdemar, tem uma pergunta pra fazer pra você, hein?
0: Bicho.
2: Você tomou uma esse final de semana, Valdemar?
0: Uma?
2: Quem diz a música aí? Imagina eu.
0: Imagina eu.
1: Bom dia, Júnior.
0: Bom dia. Só uma? Uma foi pouco, meu filho. Tomei várias. Depois da vitória do Brasil, entre a vitória do Brasil, né? Tomei várias. E no domingo também, hein? Opa!
3: O que você tá fazendo agora?
0: Bora!
3: Vambora lá no cabaré tomar umas pingas? Fala comigo! Sai cachorro!

0: rua, hein, Leandro? Com participação do Danilo e Davi. Fofoca do ano. Oi, Érica, bom dia.
1: Bom dia, Ju.
0: Bom dia.
1: Tudo bem? Quanto tempo que eu não falo com você? Manda um beijo pras meninas do Ipanema. E manda um beijo pro pessoal aqui da Frutaria Ipanema.
0: Alô, Frutaria.
1: Manda um beijo pra bruxa da Juliana.
0: Eita, alô, Frutaria Ipanema. Bom dia a toda a galera das unidades, né? Lanchonete Ipanema.
1: E pra todo mundo. Beijo, Ju, nenê da mamãe.
0: Aí então quer dizer que a Juliana é bruxa, hein? Ei, Juliana, Érica, mamãe do bebê, minha mãe Luciana, sempre ouvindo também na Lanchonete Ipanema. Beijo, beijo.
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0: na Difusora FM, Barão Vermelho, pro dia nascer feliz. Eu volto já já, não sai daí, aumenta o som. Difusora. 8h56.
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1: De volta na melhor Haja Amor, Luiz Calda, 9 horas em ponto, bom dia.
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0: você consegue ser. Thales Lessa com participação Diego e Vitor Hugo. Que pena. Aqui no Som da Melhor. Faltando 20, diz agora 19 minutinhos para as 10 horas no Som da Melhor. Obrigado pela sua audiência. 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Oi, Fabrício, bom dia.
1: Difusora. Aqui é Fabrício Alves, motorista de aplicativo, hein?
0: Tudo bem, cara?
1: Coisa mais, possível trocar Hugo, Pena e Gabriel. Mala pronta. Ofereça aí para o nosso amigo imitador Ciclone.
0: Certo.
1: Ofereça aí também para o Eduardo, motorista de aplicativo.
0: Uhum.
1: Ofereça aí também para a Zoião. E para todos que estão ouvindo aí, Vandermar, todos os motoristas de aplicativo.
0: Muito bem.
1: Difusora, primeira em alegria.
0: Difusora, Vandermar. A primeira em alegria. Oi, Zoiuda, bom dia.
2: Bom dia, Valdemar.
0: Bom dia.
2: Meu kefir de todas as manhãs. Acabei de te engolir, meu bem.
0: Me engolir?
2: Gelado, desce redondo na garganta, da sustância.
0: Não entendi.
2: Toma kefir, depois você me fala.
0: Não entendi.
2: Tudo bem com você, rapazola?
0: Tudo ótimo.
2: E o que você achou do Brasil? Você pulou fogueira esse final de semana.
0: Pula fogueira, ui, pula fogueira, cama, ai, ai.
2: A dona Lu teve que
0: comi bastante canjica. E você comeu bastante milho. Ai, pá, Silvia.
2: O seu lençol por pra lavar
0: você
2: de molho.
0: Você comeu um milhão, foi?
2: Espero que não. Valdemar, te desejo uma ótima semana abençoada.
0: Voz molhada, né?
2: Tem Brasil. Você vai dar muitos prêmios para quem acertar o placar, Valdemar.
3: Valdemar, da dolorida. Poxa. Indo. Pequeno da porra, velho.
4: Vai, Brasil! Adoro!
0: Claro que sim, né, Silvia? Claro que sim. Clarinho que sim, né? Mas por que não?
2: Difusora! Queremos prêmio, porque você é a melhor do Brasil.
0: Eu vou dar 1 milhão
2: pra
0: você.
2: É a melhor de Catanduva e região, então olha, vai dar, hein? Eu quero que você me dê algo.
0: Ah, 1 milhão.
2: Mas vai ver uma capivara aqui que tá precisando atravessar a linha do trem e não consegue.
0: Vai, ajuda a capivara aí, vai. Ajuda a capivara a atravessar aí o trem, vai. E pensa numa voz molhada. Sucesso, hein? Hugo, Pena e Gabriel. Mala pronta. Agora 9:43.

0: Difusora FM, Márcia Felipe, sem limites pra sonhar, direto ao nosso telefone. Oi, meu amigo Peixinho,
1: bom dia. Aqui é o Peixinho.
0: Beleza? Tudo bem?
1: Ô, Valdemar, se pra Zoião você vai dar 1 milhão, então pra mim dá pelo menos o sabugão.
2: O que você tá fazendo agora?
0: Você tá de brincadeira, né, Peixinho? Ô, Peixinho, vem.
1: Bom dia, Valdemar Júnior. Aqui é o Peixinho de Santa Adélia.
0: Não, senhor.
1: Ô, Valdemar, se pra Zoião você vai dar 1 milhão, então pra mim dá pelo menos o sabugão. Bom dia, bom programa.
0: Ai, aí.
3: Cavo, lepo.
4: Aê. Não creio.
0: Ai, Dê.
5: Ô, louco, meu.
0: Ei, Peixinho, tá vendo? É por isso que Dona Florinda põe Gaia no seco.
4: Não creio.
0: Sei não.
3: Cavo, lepo.
0: Não tem jeito mesmo, né? Não aprende. O homem não aprende, cara.
6: Tá libicuda na cara do cão.
0: Ó, cadê a Isildinha, hein? Ela ficou brava porque eu falei que eu ia sexta-feira buscar a minha blusa, meu presente de aniversário, completei ano. Idade nova, no dia 15 de maio, eu tô enrolando ela até agora também pra ir em Cajobi buscar a blusa e o cu de guin. Ela ficou, ó, fiquei muito triste porque você não veio aqui. Eu tava te esperando aqui toda molhadinha.
6: Tá libicuda na cara do cão.
2: Não bota essas fotos aqui não, que o pessoal fica pensando que...
0: Ai, ai, ai.
2: Que tu é um Pokémon, besta fera.
0: Brincadeira, brincadeira, brincadeira.
2: Ai. Eita, gota serena.
0: Mas, ó, ainda bem que a nossa oração, tá vendo como deu certo? Todo mundo pegou um na mão do outro, rezou e deu certo o Brasil na sexta. Tá vendo aí, ó? Mesmo ao contrário do placar que ela deu e também com a outra Silvia lá, né? Não a Silvia Cássia, a outra. Dando placar, né, negativo, deu certo a nossa reza, tá vendo aí, ó? Caiu por terra. Caiu por terra, em nome de Jesus. É, tá pensando o que aqui? Nossa oração é forte. Vai vendo aí, vai segurando aí, segura a pedrada, hein? Vai vir mais aí, viu? Vai vir mais. Olha ela aí, é fala nela, ela aparece, ó.
7: Fala nada pra você não.
8: Nossa oração, tá vendo?
7: Não fala nada não.
0: Vai não?
7: Eu vou falar, se você quiser.
0: Vai falar nada não?
7: Fala nada pra você não. Fala nada pra você não. Fala nada pra você não. Fala nada não.
0: Fala nada não.
8: Todo mundo
7: pegou. Eu vou falar, se você quiser vir buscar, você vem. Agora a camisa já não tem mais jeito de me trocar. Vai ter que entrar.
0: Vai ter que entrar.
7: Oh, mas eu vou te falar, meu amor. Com o time daquele lá, eu marcava uns 4.
0: É verdade.
7: Ó. Mas foi muito pouco.
0: É, ri, ô, Isildinha, é assim, ó, é ri pra não chorar, entendeu? Ri pra não chorar, porque quando pegar uma seleção pesada mesmo, aí o bicho pega. Eu vou chegar chorando aqui. Ai, ai, mas tá bom. Será que consegue ir hoje buscar essa blusa, rapaz? Precisa buscar essa blusa, hein? Precisa buscar essa blusa, porque aí no próximo jogo aí tem também um Cudiguinho pra ir buscar. Porque aí dá pra fazer, né, na churrasqueira antes do jogo do Brasil, esse Cudiguinho.
9: Ô, Valdemar, o problema de você falar pra Isildinha que você vai lá em Cajobi, na casa dela, ela inventa mentira, rapaz. Fala que vai pra Olímpia, que ela tá saindo, que não sei o que lá. E o medo de nós lá almoçar na casa dela?
0: Nossa senhora, tem isso também, né? Mas se eu chegar em Cajobi e ela não tiver em casa, rapaz, não vai prestar não. Mas não vai prestar mesmo.
10: Potência!
0: Vou mandar a polícia ir atrás dela se eu chegar lá e ela não estiver em casa. Ela não é louca.
2: O que você tá fazendo agora?
0: Ela não é louca.
7: Bom,
0: que ela é louca, a gente sabe disso, né?
7: Só que eu me contento com pouco. Não é tudo que eu contento com pouco, mas tá ótima.
0: Um pouquinho pra você tá bom.
7: Ele não acreditou em mim. Olha que amigo. Tadeu, era verdade. Tadeu, jamais eu fazia isso.
8: Casa, rapaz.
7: Jamais.
0: Jamais.
7: Eu te amo, Tadeu. Eu não fazia isso com você nunca.
0: Ah, com ele não, né? Só com os outros.
4: Bom dia, Valdemar.
0: Fala, Rafael.
4: Como que tá aí desse lado aí? Tá tudo bom?
0: Por aqui tudo na tudo paz. Na paz,
4: todos os ouvintes aí.
0: Beleza, cara.
4: Um abraço,
0: cara,
4: a todos. Manda aquela música do Snoop Dogg feat Pharrell Williams pra gente aí. Fazendo
0: uau, favor. Olha o inglês do homem. Valeu, Rafael, e toda a equipe da Limpicar. Bom dia. Faltando 6 pras 10, viu?

0: Difusora FM, Tarcísio do Acordeon. Fala, meu amigo Antônio, bom dia, bom dia.
1: Fala, Valdemar Júnior.
0: Beleza, cara.
1: Meu preto, vamos que vamos. Bom dia, bom dia.
0: Bom dia, uai. Tem mais? O homem tá gravando o áudio ainda. Bom dia, bom dia, bom dia. 997640955, a sua participação deixando nossa manhã ainda mais animada. Obrigado para você de todas as cidades da região. Alô Itajobi, sempre ouvindo a programação da nossa rádio. Nossa amiga também Nédima por aqui também, o Fabrício, o Fernandinho Real. É, alô Rafael Quedas também, sempre ligado. Rosângela, a Érica Rotondo. Fala Antônio.
1: Fala, meu preto. Bom dia, bom dia. Manda uma música aí do Zezé de Camargo Luciano, uma das novas. Beleza?
0: Beleza.
1: E um feliz aniversário pra você, atrasado, né?
0: Uai.
1: Atrasado, mas... Feliz Nossa. Aniversário pra você, muitos anos de vida.
0: Um mês.
1: Beleza? Eu fiz sábado também.
0: Parabéns, sábado, meu amigo. Tontão.
1: Manda um do Zezé pra essa mulherada aí, pro povo, todo mundo estiver ouvindo. Beleza?
0: Valeu.
1: Cuidado com essas mulheres é problema, hein, Valdemar Júnior. Sai do problema, companheiro, sai do problema.
0: Sai de bom problema. Dia, bom dia. Sai de problema, rapaz.
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0: o som da difusora, bem aos olhos da lua. Fredão e João Bosco e Vinícius do som aqui da difusora.
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0: Você está ouvindo Valdemar Júnior, nossa amiga Silvia por aqui, nosso amigo Guilherme Yannis também, Crisão também, nossa amigo, que música estranha, gemer sem sentir dor. Sem comentário, sem comentário.
2: O que você tá fazendo agora?
0: Chega, pelo amor
2: agora
0: de Deus,
2: vamos
0: cara.
2: Tomar.
3: Volta pra atorar!
0: Deixa pra lá, deixa pra lá. Oi,
4: bom
0: Silvia.
4: Dia, Juninho, bom dia.
0: Bom dia.
4: Segundo, uma ótima semana pra nós, tá? E pra todos aí da difusora, tá? Um beijo no seu coração, tá
0: beijo,
4: bom?
0: Beijo, beijo.
4: Que Deus proteja todos, tá bom? Eu não vou pedir nenhuma música, eu curto todas aqui, tá? Tô tá lavando ótimo. Quintal, o rádio tá no último. Beijão no seu coração, que Deus te abençoe.
0: Obrigado, viu, Silvia? Obrigado, minha querida. Pela audiência, tá todo mundo ligado. Oi, Crisão. Fala, Crisão.
2: Bom dia, meu parceiraço Juninho. Vamos que vamos, garoto. Manda um abraço pros povo maluco aí da difusora. Manda também um abraço pra mãe e filha Fatorelli. Ontem peguei uma maionezinha lá. Perfeita, viu? Cê é louco. Vamos lá, caramba. Vamos lá comer na família mãe e filha Fatorelli. Comida caseirinha, com amor e carinho. Vamos lá, aqui na Rua 15. Dá um pulinho lá. Tem marmita PM, GG, Extra G. O jeito que você pedir, as faz. Um abraço, garoto.
0: Tá ganhando comissão, é? Brincadeira, brincadeira, nosso amigo Crisão tá por aqui, sempre dá aquela passadinha pra conferir o tempero da nossa amiga Angela Fatorelli, que faz, ó, uma rabada deliciosa. Pensa numa rabada gostosa.
3: Não entendi.
0: Não entendeu? Eu vou desenhar pra você. Vou desenhar pra você, tá certo então? Fala, fala.
2: Ah, esqueci. Vai, Corinthians, cê é louco.
0: Pra onde? Tá na Copa, menino. É Brasil, não é Corinthians, não.
5: Valdemar.
0: Depois que volta, né? Os jogos.
5: Preciso contar uma novidade desse final de semana. Valdemar, peguei no pilão esse final de semana.
0: Pegou no pilão?
5: No pilão, no pilão. Aprendi a socar no pilão, Valdemar. Que delícia. Você já comeu a paçoca? Que ela é socada no pilão, à mão? Valdemar, que loucura é essa? Que delícia é essa, rapaz? A canjica, ela perde feio, Valdemar. Pilão, socar e comer a paçoca. Ai, Valdemar, que deslumbre, bebê. Faça isso, viu?
0: Ô, traz aqui, viu, Silvia? Quando você comprar, para que eu possa provar também, né, esse negócio aí, tá? Traz aqui pra gente poder provar essa paçoca pilada que você tá falando aí. É porque falar não adianta nada, né? Tem que trazer pra gente poder provar também, tá? Porque você só traz as coisas pro Fabrício. Pelo amor de Deus, hein?
3: Bota pra atorar!
0: Brincadeira, não chora não, chora não. Oi, Tati, Candina Mãe e Filha Fatorelli, obrigado pela audiência, tá por aqui também, já enviando o seu cardápio. Tem sucesso? Sucesso chegando. Olha ele aqui, ó.

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0: Obrigado!
1: Que lindo, que lindo. Que obrigado. Prazer, que honra ter vocês aqui no nosso DVD.
0: A honra é nossa, obrigado pelo convite. Sucesso e mais sucesso ainda pra vocês, tá bom?
1: Obrigado, Deus abençoe vocês, viu?
2: Tchãozinho, Alessandro, obrigado pelo carinho de Paulo e Paulinho. Obrigado a tantos amigos que nós estamos vendo por aqui, né?

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0: Difusora FM, 11 horas e 44 minutos. Assim, Sammy Rico e Zezé de Camargo, Estrada da Vida. Vamos reproduzir aqui novamente a nossa amiga Silvia Araújo.
1: Bom dia, Juninho, bom dia.
0: Tá ligadinha.
1: Segundou, uma ótima semana pra nós, tá? E pra todos aí da Divisora, tá? Um beijo no seu coração, tá bom? Que Deus proteja todos, tá bom?
0: Beijo, beijo.
1: Eu não vou pedir nenhuma música, eu curto todas aqui, tá?
0: Maravilha.
1: Tô lavando o quintal, então o rádio tá no último. Opa. Beijo no seu coração.
0: Tá trabalhando em casa, hein? E ligadinha no som da melhor. Oi, Tadeu!
2: Aí sim, valeu, Júlio. Isso sim é música, rapaz, não é Anitta, não. Aí, ó. Isso é sucesso, velho.
0: É sucesso. É um atrás do outro aqui no som da Difusora. Eu volto já já, não sai daí, hein?
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2: Opa, vou ficando por aqui, 11 horas e 53 minutos. Até amanhã, se Deus quiser, com muita música, a sua participação, nossa animação. Eu e você, eu daqui e você daí. Beijo.

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1: Opa, tô chegando, hein? E aí, como tá a tua segundona? Tudo beleza? Dia 22 de junho de 2026, agora 2 horas 22 minutos, estação inverno, a quarta semana do mês, a 26ª semana do ano. Faltam 192 dias para terminar o ano de 2026. A fase da lua hoje é quarto crescente, tá? 997640955 é o WhatsApp da Difusora para você interagir conosco até às 18 horas, hein? Você pode pedir música, mandar beijos, abraços, cheiro e amasso para quem você quiser. A primeira já vem chegando, é Tarzan Boy.

0: Difusora FM, é o Felipe e o Rodrigo Ignora. Agora 2:46. Vamos dar uma olhada que tem bastante ouvinte chegando conosco aqui, meu amigo Sonoplasta. Quem abre o WhatsApp pra nós? Salve, salve, Difusora. Segundou com preguiça e alegria. Boa, isso aí, Fernandinho. Deus abençoe mais uma tarde. Toca aí pra animar. Gini Geno, com dinheiro é mole. Com dinheiro é mole, meu amigo Sonoplasta. Você quer ver duro?
1: Cavo, lepo.
0: Você quer ver duro então, hein?
2: Bicho!
0: Valeu, Fernandinho Real, peixinho Girafales por aqui, fala peixe.
3: Boa tarde, meu amigo Fabrício Moreira, aqui é o peixinho do Santa.
0: Pera lá que tá acelerado demais, a gente precisa ouvir a dona Florinda, a participação dela com muita calma. Porque é uma participação muito especial. Vai, dona Florinda.
3: Adélia.
2: O chifrudo.
0: Isso.
3: Ô, meu amor, quando você vai lá pra cima, você vai pela casa do Sr. Joaquim ou você vai pela casa do Carlinho?
2: Bicho!
4: Pela casa do Sr. Joaquim.
3: Você gosta mais da subida do Sr. Joaquim ou da descida do Carlinho?
4: A subida do Sr. Joaquim.
2: Ô, louco, meu!
3: E é melhor pra você?
4: É.
3: Porque a descida do Carlinho é muito cheia de buraco, né? E a subida do Sr. Joaquim é boa.
4: É boa.
3: Você gosta então da subida do Sr. Joaquim?
4: Eu adoro.
2: Bicho!
4: A subida do Sr. Joaquim.
5: Não creio.
3: Caramba! Boa tarde, bom programa. Nóia.
4: Tua mãe.
0: Peixinho Girafales. E a dona Florinda lá em Santa Adélia. Valeu, peixe. Valeu, dona Florinda. E aí, Otávio?
6: Ô, meu amigo Fabrício Moreira. Boa tarde.
0: Você tá bom, cara?
6: Como é que você tá? Tá bom?

0: Graças a Deus tudo bem, cara.
1: Coloca uma do Cazuza aí pra nós.
0: Legal, Cazuzão, boa.
1: Oferece aí pros azulejistas aí, ó. Pro Michel, pro Diego, pro Edmar Cardoso. Pra todos os outros aí que estão ligados na programação. Valeu, meu querido, um abraço.
0: Valeu, cara, um abraço pra você, pra todos os azulejistas, né? O pessoal trabalhando aí nas obras e curtindo a Difusora FM. Aquele abraço, Luzia de Palmares Paulista, boa tarde. Everton Ciclone.
2: Boa tarde, meu amigo Fabrício Moreira, aqui é o peixinho de Santadela. O chifrudo. Ô, meu amigo Fabrício Moreira, boa tarde, como é que você tá? Tá bom?
0: E aí, Ciclonão, só alegria. Ciclone, o grande imitador aqui do Conexão Total, né? Que vem chegando, vai, coloca aí o Sonoplasta. Boa vida, boa vida.
3: Pixe!
0: Ninguém tá falando que eu sou boa vida, não. Você é boa vida, eu tô falando a música. Mas a gente tem uma boa vida também, graças a Deus, glória a Deus. Agradecemos todos os dias e temos que ser grato por estarmos trabalhando num trabalho, num serviço que a gente gosta de fazer, num trabalho que a gente sempre quis fazer. Você que acorda, tem seu cafezinho da manhã lá, nem que seja só um cafezinho, mas você acordou bem, tá respirando, tá conseguiu levantar, tá tendo força, tá tendo saúde para encarar o dia, seja grato, meu amigo Sonoplasta. Agradecer não é só porque tem um carrão ou tem uma mansão ou tem milhões, agradecer pelo o que parece simples, mas não é. Todo mundo acha simples. Quando você acorda, você respirar, você conseguir sentir o cheiro da manhã, o cheiro do café que está sendo feito, você conseguir abrir os olhos e enxergar a vida, conseguir levantar e ter um emprego para ir trabalhar. Então é isso que temos que agradecer, meu amigo Sonoplasta. Então toca aí, toca pra gente aí. Não achou? Vamos atender o ouvinte aqui. Então vamos atender os ouvintes aqui mais até você achar a música aí.
4: Ô, Fabricião, só alegria, segundo hora com saúde e paz e já era.
0: Graças a Deus, hein, Ciclonão?
4: E o resto não é corre atrás.
0: É isso aí.
4: Toca pitoco pra nós, mandar pra você, os ouvintes, a todo mundo. Boa. Deus abençoa sempre, saúde e paz pra você e a família. Tamo junto. Deus da frente sempre só tocar.
0: Só tocar, Ciclonão.
4: Ô, Ciclone, o que tá acontecendo, Ciclone?
0: Oi, Zildinha.
5: Fabrício. Tô vendo uma capivara.
4: Verdade, Fábio.
0: O que foi, Zona Praça? A Zoião gosta de ver a capivara. Tirar o capi? O que sobra?
4: Ô, louco, meu!
0: Você é tonto, hein, Zona Praça? Você deve estar tá mesmo. Você deve estar tá meio... Ai, você tá meio chapado de ontem ainda, só pode. Cada uma que você fala, hein, velho. Hã? Você tomou umas pardelas ontem, Sonoplasta. Você tá com uma cara de inchado, velho.
4: Fabrício, agora você falou tudo, velho. Verdade. Deus e saúde e paz é a melhor coisa do mundo. Não tem preço que paga. Vou mandar pro senhor um vídeo, quer ver?
0: Bora.
4: Ó, Fabrício. Olha a paz.
0: Ó, oh, que legal, hein, cara. Aí sim, Ciclonão. Hã? Ó, oh, que lugar tranquilo, hein, cara. Onde você tá aí, hein? Ó.
4: Ó, Fabrício. Olha a paz.
0: Aí sim. Sente a paz desse lugar.
4: Errou, louco, meu! Que isso, Sonoplasta?
0: Sonoplasta aqui tá, hein, velho. Falou que a Zoião gosta de ver a capivara e... A Zoião aqui, você viu, né, Zoião?
6: Ô, Fabrício, eu fui hoje desatolar uma capivara da linha do trem. Você tem noção disso?
0: Sério, Zoião?
6: Foi uma emoção ver ela salva, viu, Fabrício? Ah, é coisa da Zoião, bem.
0: Que legal, Zoião. Parabéns, parabéns pela sua atitude. Vamos de música, já a gente volta com mais ouvinte por aqui, hein? Cazuza, boa vida.

0: Que lindo, que lindo. Que obrigado. Prazer, que honra ter vocês aqui no nosso DVD.
1: A honra é nossa, obrigado pelo convite. Sucesso e mais sucesso ainda pra vocês, tá bom?
0: Obrigado, Deus abençoe vocês, viu?
2: Tchãozinho, Alessandro, obrigado pelo carinho de Paulo e Paulinho.

0: Difusora FM, Max Oliver, meus braços, agora 3:16. Vamos dar uma olhada aqui no WhatsApp que já tem mais ouvintes chegando por aqui. Fala Michel, Michel Lucas, tudo bem, cara?
1: Boa tarde, Fabrício, tudo bom?
0: Graças
1: Fabrício, manda
0: a Deus,
1: um abraço pra galera aí, manda um abraço pro John, manda um abraço pro Diegão, manda um abraço pro Otávio, manda um abraço pro Edivaldo. Uhum. Edivaldo, missão cumprida.
2: Bicho!
1: Sabe aquele cara que você dá serviço pra ele e não faz, Fabrício? É isso aí.
0: Corre serviço,
1: meu pai amado.
0: É,
1: manda um abraço pra ele, Fabrício, tamo junto. Toca uma música lá do Charlie Brown.
0: Boa.
1: Forte abraço, coloca eu na promoção aí.
0: Valeu, cara. Aquele abraço, missão cumprida. O Sonoplasta é uma missão impossível.
2: Ô, louco, meu!
0: Valeu, já a gente rola uma do Charlie Brown aqui, hein? E aí, Gisele, tudo bem?
3: Boa tarde, Fabrício. Manda uma música aí do Eduardo Costa. Uhum. Ainda tô aí.
0: Ainda tô aí.
3: Quero oferecer pra Zoião, uhum, pra Isildinha, pra todo mundo da difusora que tá ouvindo, pra galera do grupo e pra você. Uma boa tarde aí.
0: Obrigado, Gisele. Boa tarde pra você, viu? Muito, muito obrigado pela audiência de sempre aí. E aí, Ciclonão?
2: Ô, louco, zoião! Desatola! Desatola! Que isso, fera!
0: Eita, meu! O Fernandinho Real tá falando que o Sonoplasta bebeu o refresco do Chaves, tá chapado.
2: Bicho!
0: Sonoplasta mais louco que o Batman, velho.

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0: Cowgirl é problema.
1: Difusora FM, Elis Juste, Cowgirl. Agora, 3 horas 37 minutos. Eu volto já já com mais músicas e vamos atender o WhatsApp daqui a pouco. Vai mandando aí a sua mensagem, vai interagindo até as 18 horas. Tamo junto, hein?
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0: Difusora FM, e aí foi o Fred e o Fabrício. Te amar é meu talento. Agora, 4:10, tem mais ouvinte chegando por aqui. Fala, Nédima, como que você tá, Nédima? Tudo bem? Boa tarde.
1: Olá, Fabrício, tudo bem por aí?
0: Graças a Deus, tudo
1: Fabrício,
0: bem.
1: Se possível, toca pra mim, Teodoro Sampaio, Fogo no Facho. Um beijão, fica com Deus, obrigada.
0: Fogo no tacho, tem fogo no tacho. Só pensa naquilo, naquilo. Ela pensa, parece doença, não pode ver mais.
2: Ô, louco, meu!
0: Essa! Boa, boa.
1: Ótima tarde pra você, uma excelente segunda-feira.
0: Obrigado, Nédima, pra você também, viu? Obrigado aí pela audiência. E aí, Zoião?
3: Fabrício!
0: Oi, Zoião!
3: Você pulou um áudio meu.
0: Pulou?
3: Você esqueceu de falar da paçoca. Ah, o áudio tá legal. Tá bom?
0: Tem mais um ali, ó. Pulou mesmo, é esse, ó.
3: Aí, oi, Fabrício Moreira.
0: Agora sim.
3: Boa tarde, amigo.
0: Boa tarde, mais uma vez.
3: Como vai você?
0: Como vai você?
3: Como é que passou final de semana?
0: Passei bem, graças a Deus.
3: Pulou fogueira, Fabrício? Ou passei virou bem. Copo?
0: Trabalhei.
3: Fabrício. Esse final de semana eu passei com o pilão na mão.
0: Filho. Eita,
3: você
0: bicho.
3: Tem noção? Bicho. Pilão, pilão.
2: Ô, louco, meu!
3: Aprendi a socar. A socar, a socar. Ô, Fabrício, a paçoca.
0: Ah,
3: você
0: tá.
3: Já ouviu falar? A paçoca do
0: soco. Paçoca, sim. Que foi, Sonoplaça? Esse é tonto, hein, Sonoplaça?
2: Bicho!
0: Fala você, rapaz. Você vem insinuando as coisas que eu vou falar? Você pensou que era outra coisa? Você não tá escutando ela falar que ela socou a paçoca?
2: Ô, louco, meu!
3: Socador do pilão?
4: Aí, toca pra gente aí.
3: Fabri...
0: Você conhece o socador, Sonoplaça?
5: Cavo! Ele é, pô!
0: Do pilão, ô!
3: Isso, que delícia ela! Ela fica molhadinha.
0: Ui!
3: Ela fica toda juntinha.
0: É.
3: Eu não sei se você já comeu essa paçoca. É um tipo de paçoca diferente. E é isso aí, aprendi a socar a paçoca de pilão.
0: Tá certo, tá certo.
3: Fabrício, graças a Deus a gente tem o café da manhã, né?
0: Não
3: tem
0: é?
3: A casa, tem
0: verdade,
3: o cobertor,
0: verdade,
3: a cama, né? Muitos, nada disso tem.
0: É verdade.
3: Que a gente seja grato pelo que a gente tem. E não
0: é isso aí.
3: Pelo que a gente não tem.
0: É isso aí, eu costumo. Pera lá, esse áudio que já foi. Eu costumo dizer que até você não conquistar o que você quer, agradeço que você tem, não é verdade? Você pode ter sonho, lógico, tem que ter sonho, tem que querer melhoria, tem que querer crescer, tem que querer melhorar, tem que querer ganhar dinheiro que é necessário para suprir as necessidades, mas até você conseguir o emprego que você quer, agradeço que você tem, o carro que você quer, até você conseguir o melhor, agradeço que você tem, não é verdade? Fernandinho Real, é fogo, hein? Essa mulher tem fogo no tacho, fogo no tacho. Essa é boa, vamos tocar ela daqui a pouco.
6: Vai lançar na disputa final!
0: Everton Ciclone.
6: É, vai começar a disputa agora! E ele que vem de Catanduva, São Paulo, grande locutor! Ele que já foi assessor de pista, já foi montador de som, ambulante no rodeio! Narrando
0: do
6: 2026, Ciclone!
0: Aí sim, Ciclone!
6: Agropecuária Rodeio! Os maquinários trabalhando em disputa final! Patrocínio Eco Power! Simbora!
0: Aí é
6: o barulho das máquinas!
0: Aí é bonito, bicho!
6: É Rodovia,
0: bicho.
6: É Brasil, é vem que vai, vai lançar!
0: Ô, potência!
6: 15-13 na área! G6
0: Boa, Ciclonão! Boa, Ciclonão! Grande Everton Ciclone, um locutor das arenas.
6: Esse treino é o Tibiriçá, né, Fabrício?
0: Ficou bom, hein, Ciclonão? Ficou bom demais. Ô, a hora que você for narrar uns rodeios, você me fala onde vai ser que nós vamos ir assistir. Quem é essa senhorinha aqui? Quem que é? Eu não conheço, não. Deixa eu ver. Põe a foto aí, deixa eu ver. É a Dercy Gonçalves? Hã? Parece a Dercy Gonçalves, cara.
3: Fabrício?
0: Ah, é a Isildinha, Sonoplaça. Você fica colocando a foto da Dercy Gonçalves falando que é a Isildinha, eu acredito. É isso,
4: tarde.
0: Tarde, Zildinho.
4: Fabrício, o Ju veio aqui. É. Eu mandei seu pro Diguinho, viu?
0: Será, meu Deus? Ninguém me falou nada, hein?
4: Você esperar um pouco aí.
0: Eu vou esperar? Até chegar aqui, ele não vai trazer nada, vai comer tudo.
7: Pixe!
0: Tô até vendo, dancei.
4: Aí ele já deixa aí pra você. Porque tá, se você não tiver, ele deixa na geladeira.
0: Ah, não. Se deixar na geladeira aqui, o povo pega. O sonoplasta mesmo é um.
7: Pixe!
2: Ô, louco, meu!
0: Sonoplasta mesmo é um. Outro dia o sonoplasta pegou a banana do Rogério Marcelino, velho. Tô falando assim.
7: Pixe!
0: O Rogério Marcelino foi pro programa de manhã que tinha uma banana lá. Sonoplasta pegou.
2: Ô, louco, meu!
0: O rapaz foi procurar a banana, cadê? Não tinha mais.
7: Bicho!
0: O povo pega as coisas, rapaz. Não é deles, eles mexem.
4: Na geladeira, nego, não vai passar mão no seu cu de guina.
0: Lepo lá ele. Lá ele mil vezes.
4: Senhora, viu? Nossa, ele veio com o prefeito de Ibaúba aqui na minha casa.
0: Ah, é? Olha só, bicho.
4: Ele falou,
0: Deixa eu oferecer um café pelo menos aí pra ele.
4: Ela vai estar numa mitidez. Eu falei, tá bom. Ó, então ele levou seu cu de guim, viu?
0: Tá bom. Obrigado, Juninha. Obrigado, viu?
4: Certeza que você não comeu dessa maçoca, viu? Tá frio, você vai dormir no asfalto. Me senti até montado no touro agora. Parece que eu tava montado no peixinho e segurando no chifre dele.
0: Vocês ficam chamando o peixinho de touro só porque o seu Joaquim tem uma amizade muito especial com a dona Florinda, a esposa do peixe?
4: Começa com esse negócio de senhorinha, não, porque eu já tô com... O Ju veio aqui e tava perto do prefeito de Ibaúba e do meu marido e me chamou de senhora, mas eu quero matar ele, viu? Eu vou pegar ele sozinha, que é desgraçado lá.
0: É respeito, Zildinho, é respeito. Ô Gisele, boa Gisele, vamos tocar já. Qual que é a música da Gisele? Lá se não passa.
8: Boa tarde, Fabrício. Manda uma música aí.
0: É do Eduardo Costa. Ainda tô aí, essa, né? Já põe aí, se não passa, já vamos colocar aqui. Ainda tô aí. Ainda tô aí, Eduardo Costa. Pronto. Quem mais? Tadeu Brasil.
9: Boa tarde, Fabrício Moreira. E nessa segunda-feira, muita cachaça a gente possa tomar. E você venha correndo logo pagar.
0: E eu pagar? Você tem que pagar uma caixinha pra mim, viu, Tadeu?
10: Isso. Prefeito foi lá na casa da Zildinha lá cobrar os impostos que ela tá devendo. Ela não paga. Paga o homem, Zildinha.
0: Ah, mas será? Não, mas foi o prefeito de Baúba. Se fosse de Itajubi, podia ser. Ai, ai, meu velho, cadê? Você tá devendo lá, né, papai? Será, meu Deus? Você tem casa lá em Baú, Zildinha? Você tá devendo imposto lá, é? Tadeu tá falando aqui. Foi cobrar? Será, meu Deus?
2: Ô, louco, meu!
0: Eita, bicho.
4: Fabrício, sabe aquela música que eu gosto, ela é internacional, mas tem ali nacional? Toca aí pra mim.
0: Sim. É Sem Limites Pra Sonhar. Não, Sem Limites Pra Sonhar do Fábio Júnior com a Bonnie Tyler. Não, eu sei qual é. Não, não, não morre. Não. Ah, eu vou procurar, mas eu acho que eu sei qual é.
4: Eu não moro em Baúba. Eu não moro em Baúba. É pra frente da ponte.
0: É, então não é imposto.
11: Boa tarde, Fabrício. Manda uma música aí, mano.
0: E aí, mano?
12: Eu vou falar pro meu marido.
0: O que você vai fazer, Zildinha?
12: Eu vou falar pro meu marido.
0: Não faz isso, Zildinha. Aí, sonoplasta, fica falando as coisas, Zildinha, ó, que ela vai fazer, viu?
12: Eu vou falar pro meu marido.
0: Você fica chamando ela de Dercy Gonçalves.
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0: Difusora FM, aí foi o Bruno Rosa com Murilo Rufi. Atriz demais, hein? Agora 4:42. E aí, Zoião, o que você me fala?
1: Fabrício, voltei. Ó, eu quero dedicar uma música hoje pra dona Luzia Stuck, especial pra ela, porque ela perdeu a mãezinha dela esse final de semana, né?
0: Ah, é? Ô, dona Luzia Stuck, meus sentimentos pra senhora, tá? Que Deus receba sua mãezinha lá no céu. Que ela tá... com certeza é um bom lugar descansando, né?
1: A mãe dela foi descansar.
0: Foi descansar, né?
1: Ela tava cansada e ela foi descansar um pouquinho.
0: Isso aí.
1: E a dona Luzia gosta da borboleta azul, né? E da Maria passa na frente. Aí você escolhe o que você tocar pra ela, pra nós deixar ela alegrinha.
0: Tá bom.
1: Tá bom? Dona Luzia, minha amiga, força, viu? Deus abençoe a senhora aí e fortaleça o coraçãozinho. Tudo vai passar, viu? Zoião ama a senhora.
0: Boa, Zoião, valeu. Um beijão aí, viu, dona Luzia Stuck? Deus conforte o seu coração e com certeza sua mamãe tá ao lado de Deus lá agora descansando e olhando por você de lá de cima. Daqui a pouco então tem borboleta azul pra senhora, hein? Peraí.
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0: Difusor FM, Simone Mendes, Direitos Iguais, hein? Agora 5:09, fica aí na Difusora que tem muita música boa pra você curtir ainda aqui no Conexão Total, conectando você ao sucesso, hein?
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0: A primeira da cidade, a primeira em alegria, hein? É a Difusora nesta segundona, dia 22 de junho de 2026. A quarta semana aí do mês, né? 26ª semana do ano, faltando 192 dias para terminar o ano de 2026. Estamos na estação inverno e a fase da lua hoje é quarto crescente. Hoje, segundo os meteorologistas aí, teremos uma noite fria, um pouco menos do que ontem, né? Mas amanhã parece que volta a chuva, né? Aquela chuva não é uma chuva muito forte, não. É aquela chuva só para dar aquela esfriada na quarta-feira, aonde teremos aí novamente o jogo do Brasil na Copa, né? Vai ser uma quarta-feira aí, uma noite friorenta, né? Segundo os meteorologistas, certo? E aí, como que tá a tua torcida pro Brasilzão? Será que vem, hein, esse Hexa? Será que a gente leva essa Copa, hein? Será que a gente ganha? Tomara, hein? Tomara! Deixa eu ver quem mais tá chegando aqui no WhatsApp da Difusora pra gente mandar uns alôs aqui, porque daqui a pouco é hora de ir embora, hein, Sonoplasta? Daqui a pouco é hora de ir embora, cara.
1: Vixe!
0: É verdade, é verdade. O quê? Segunda-feira, né, Sonoplasta? Eu acho que não. Hã? Ficar de boinha, vamos guardar pra... Vamos guardar pra quarta-feira, né? Quarta-feira tem a seleção. Aí toma um suquinho nevado de leve assistindo o jogo, né? Vai ser mais cedo. Vai ser às 19 horas, né? Melhor esse horário, mas não. O horário do jogo passado foi meio tarde, né? Hã? É, mas tudo bem que era uma sexta-feira, né? Mas agora eu acho que às sete horas é um horário melhor, né? Acaba mais cedo. E aí então, quarta-feira, que suco nevado, petisquinhos e gritando gol pra seleção brasileira. Tomara, né? Tomara. Quem vem chegando aí é o Titãs. É preciso saber viver.

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0: Difusora FM, conexão total acabou. Gratidão sempre pela sua companhia, gratidão sempre pela sua audiência, onde você estiver ouvindo a Difusora. Muito obrigado, viu? Muito obrigado mesmo. Até amanhã, se Deus quiser. Valeu, gente. Tchau, tchau.
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um ótimo comecinho de semana pra você, segundona. Que legal ter a sua companhia novamente aqui pelas ondas do rádio. Por aqui é o Mau Mau, seu amigo, e vamos juntos com tudo que você gosta de ouvir. E a primeira já tá chegando aí com Nayara Azevedo, junto com Maiara e Maraíza.

Marilinha Eterna Mendonça, fechando a primeira sequência nessa segundona sensível demais. O Gordinho Panda também passou por aqui com Corpo Nu, Henrique Juliano Recaídas e a Primeirona pra abrir tudo nessa segundona. Nayara Azevedo, junto com o Maiara Maraíza, traz uma cerveja, só se for gente, hein? 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Boa noite, são 6:17.

0: Deixa assim.
1: A boiadeira Ana Castela. Mamãe, não deixe seu filho ser um cowboy, ô louco. Por quê? Simone e Simaria, aperte o play. Aliás, segundona, hein? É play na semana. Cleiton Romário, junto com Zé Neto Cristiano, pra abrir mais uma sequência com Não Namora.
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1: Ótima semana, boa segunda-feira pra você. Hoje, dia 22 de junho de 2026. Deixa eu contar pra você aqui, ó, que o empresário Vicente Skrik, ex-marido da cantora Simaria, soltou o verbo nas redes sociais após a repercussão de um vídeo do filho do ex-casal, Powell, de 10 anos, durante a festa de aniversário da cantora. Na gravação, o menino arrancou risadas dos convidados e uma reação surpresa da mãe ao dizer o seguinte, ó: quero um padrasto. O comentário, claro, caiu na internet e rapidamente viralizou entre os internautas e seguidores aí da cantora. Em uma publicação do portal Léo Dias sobre o vídeo, Vicente fez um desabafo longo e bastante duro, criticando a exposição do menino e também a criação da ex-mulher. O registro, no entanto, não ficou no ar por muito tempo e acabou sendo apagado. Aí, revoltado, ele escreveu: uma criança inocente 1000% alienada, anelando uma figura paterna, evidenciando quanto o pai é necessário e insubstituível. Fecha aspas. O empresário também elevou o tom ao falar o que, segundo ele, causou a situação. Ele disse o seguinte, ó: por trás da câmera, um projeto de adulto sem noção, criando conteúdo acima da vulnerabilidade de um menor de idade. Fecha aspas. A frase, claro, soou aí com uma clara indireta para Simone, que estava gravando o momento e publicou o vídeo de Powell nas redes sociais. Eita, esse assunto tá rendendo bastante, hein?

0: essa música é bem legal, hein? O som do Felipe Rodrigo, Ignora Mil Adjetivos, foi o som do Kleber e Cauã. Bruno e Marrone também passaram por aqui com o programa de fim de semana. Pra abrir a sequência, Paulinha Fernandes com Mentiras. É segunda-feira, é comecinho de semana. Obrigado pela sua companhia sempre aqui na melhor programação do seu rádio. 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Ótima noite pra você, faltando agora 5 minutos para 7.
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1: Yasmin Santos.
2: E o Guilherme. De novo isso aqui. Você deitada na minha cama tá falando.

Excelente segundona pra você, hein? Como é que foi seu final de semana? O que você fez de bacana? Trabalhou, passeou com a família, descansou? Que legal ter a sua companhia em mais uma semana, sempre aqui com a melhor programação do seu rádio. Gustavinho Mioto, pra fechar mais uma sequência com Pedido de Socorro. Yasmin Santos, Hugo e Guilherme Dói Saber. Matheus e Cauã com Todo Sol e o Léo Foguete abriu a sequência com A Sentada. 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

o Diego e Vitor Hugo para marcar presença também nessa segundona aqui na melhor programação do seu rádio, bem mais que eu. Cleiton Romário com Moda Boa, Rô Goiás, Gian e Giovanni, Nem Dormindo Consigo Te Esquecer, versão ao vivo, essa música é linda, hein? João Neto e Frederico foi a primeirona, toca aquela, sempre toca, é a melhor programação do seu rádio para você.

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2: Se você gosta de moda boa do passado, tá na hora delas. Valendo pra você mais uma edição das mais antigas, do fundo do nosso baú musical 3 na sequência, hein? E a primeira é essa aqui com Zezé de Camargo e Luciano.

Pra fechar muito bem essa edição das mais antigas, o som do Christian Ralph. Música linda, hein? Essa é daquelas que eu tenho certeza que você cantou junto. Vira, virou. Vendinha. Foi o som da dupla Taeme e Thiago, Zezé de Camargo e Luciano, pra mudar a minha vida. As mais antigas, sempre com três do fundo do baú. De volta a qualquer momento aqui pela rádio. É só ficar ligado, hein? 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Agora 7:37. Boa noite.

0: Leonardo e Fernandes com o telefone sem fio. Leonardo, amanhã, Felipe Araújo com o Luan Pereira e o Boris Flash. Fred e Fabrício, a primeirona da sequência com o Te Amar é Meu Talento. A segundona é comecinho de semana. É você com a melhor programação do seu rádio. Excelente noite para você. Faltam agora 5 para as 8.
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0: Tempo bom que não volta mais, hein, meu parceiro?
1: Ei, tempo bom que não volta nunca mais. É moda boa, é o som do Fiduma e Jeca nessa segundona. Gustavo Lima com Cor de Ouro, Periclão junto com a boiadeira Ana Castela. Simplesmente acontece.
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1: Boa segunda-feira pra você, 22 de junho de 2026. Vou falar aqui pra você do cantor Zé Felipe, que na última sexta-feira, dia 19, abriu uma caixinha de perguntas na sua conta do Instagram e foi questionado sobre a sua vida amorosa após o fim do casamento com a Virgínia Fonseca e do namoro com Ana Castela. Aí perguntaram o seguinte pra ele: cara, você não fica com ninguém? Que isso, brother? Segue, seja feliz, escreveu o internauta. Na hora de responder, o Zé Felipe resolveu fazer mistério sobre o atual status do seu relacionamento. Ele disse o seguinte: ó, o que é vivido não precisa ser contado, tem que ser vivido, disse ele aos risos, o que, claro, também levantou especulações do seguinte: estará Zé Felipe com alguém? Tá repercutindo também bastante nos últimos dias esse mistério e essa brincadeira que o Zé Felipe fez ao comentar a sua vida amorosa. São 8:16, boa noite.
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0: Que legal ter a sua companhia aqui pelas ondas do rádio nessa segundona, hein? Você tá com a melhor programação. João Neto e Frederico, pra fechar mais um bloco junto com o Rio Negro e Solimões. Que quarteto ficou esse, hein? Solteiro, sofredor. Bruno e Marrone, junto com Zeca Pagodinho. Esse trio também ficou top. De tanto eu amar você. Tivemos ainda o Eduardo Costa nos bares da cidade e o Zé Neto e Cristiano pra abrir mais uma sequência boa com Câmera da Frente.
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0: Agora 8:39. Boa noite.

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0: Que honra, cara.
1: Valeu, as meninas.
0: Obrigado, maninho.
2: Aí, Júnior, o que será que tinha naquele áudio, hein, meu irmão?
3: César, eu também quero saber, velho.

esse aí se deu mal, hein? O cheiro de culpado, Júnior e César, pra fechar mais uma sequência nessa segundona e fechar também a minha participação contigo, Fernando e Sorocaba, junto com Hugo Guilherme, os teus segredos. Leandro e Leonardo, pra você recordar, não aprendi a dizer adeus. Israel Rodolfo, hoje não, hoje não, hoje eu não toco mais nada aqui, acabou, gente. Obrigado pela sua companhia, pelo seu carinho, pela sua sintonia sempre, sempre aqui pelas ondas do rádio. Aproveite sua segunda-feira, a gente se encontra amanhã, terça. Um abraço, até mais. Tchau, gente.

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1: Olá, boa noite.
2: Boa noite para você que nos acompanha em todo o país.
1: Segunda-feira, 22 de junho de 2026.
2: Vamos ao destaque do dia, Nova Indústria Brasil.
1: No Rio de Janeiro, o presidente Lula anuncia investimentos de mais 140 bilhões de reais para desenvolver o Parque Industrial Brasileiro.
2: Fertilizantes, máquinas agrícolas, medicamentos e vacinas, mobilidade e inteligência artificial estão entre os setores que receberão estímulos.
1: O presidente destacou que o desenvolvimento do país deve ser feito em parceria por setores público e privado.
3: O Brasil não pode comportar mais aquele discurso atrasado entre a competência privada e a competência pública. O que importa é que os dois produzam.
2: E ainda no Rio, o presidente também anunciou R$1 bilhão em investimentos para urbanização de favelas e desenvolvimento de comunidades.
1: Recursos também serão investidos em educação e em obras de um dos maiores bairros da capital fluminense, Graziele Bezerra.
4: Serão mais de R$700 milhões do novo PAC para a construção de redes de esgoto, parques e praças, obras de pavimentação e melhorias na rede elétrica.
2: Você vai ouvir também acolhimento a refugiados.
1: Relatório mostra aumento do número de pedidos de asilo e de regularização de imigrantes no Brasil.
2: O país busca fortalecer mecanismos de acolhida e integração para pessoas que chegam em busca de proteção internacional. Caroline Blaut.
5: Como parte desse esforço, o governo do Brasil lançou uma consulta pública do primeiro Plano Nacional de Migrações, Refúgio e Apatridia.
1: Hoje, na apresentação da Voz do Brasil, Mariana Jungmann e Luciano Seixas.
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1: O presidente Lula cumpriu hoje uma série de agendas no Rio de Janeiro.
2: Entre elas, o anúncio de mais 140 bilhões de reais para o programa Nova Indústria Brasil.
1: Os recursos vão priorizar investimentos em setores essenciais para a economia do país, como fertilizantes, máquinas agrícolas e indústria da saúde.
6: Lançada em 2024, a Nova Indústria Brasil tem o objetivo de impulsionar o desenvolvimento industrial até 2033. No seminário sobre os 74 anos do Banco Nacional de Desenvolvimento Econômico e Social, foi anunciada a ampliação da NIB, com mais 140 bilhões de reais até o fim de 2026. São recursos do BNDES, da Financiadora de Estudos e Projetos e da Empresa Brasileira de Pesquisa e Inovação Industrial, o que eleva o investimento na política industrial para 750 bilhões de reais em 4 anos. O presidente do BNDES, Aloysio Mercadante, detalhou as prioridades.
7: As áreas prioritárias é fertilizantes e máquinas agrícolas, depois saúde, biofármacos, terapias avançadas, IFAs, vacinas, mobilidade sustentável e inteligência artificial e audiovisual. Toda essa indústria criativa que nós queremos olhar também com atenção.
6: A ministra da Ciência, Tecnologia e Inovação, Luciana Santos, anunciou que o ministério vai liberar também 440 milhões de reais para que a Embrapi desenvolva projetos de inovação.
8: Os recursos vão alavancar investimentos privados e permitirão contratar 550 projetos de inovação de empresas em um valor total de 1,2 bilhões.
6: Na área socioambiental, foi divulgado o resultado do primeiro processo público para a compra de créditos de carbono, o Pro Floresta Mais. O programa, uma parceria do BNDES com a Petrobras, financia projetos de restauração ecológica na Amazônia. As empresas vencedoras vão fornecer 5 milhões de créditos de carbono com replantio de espécies nativas, como detalhou a presidente da Petrobras, Magda Chambriard.
9: Nós recebemos 16 propostas, 3 foram selecionadas e cada um comprometido com a restauração de pelo menos 3 mil hectares de áreas degradadas no bioma amazônico.
6: Além disso, foi oficializada com a Petrobras uma parceria para pesquisas sobre minerais críticos essenciais para a transição energética. O presidente Lula destacou a importância dos investimentos públicos e privados para o crescimento do país.
3: O que nós estamos assistindo hoje é apenas uma demonstração de que o Brasil não pode comportar mais aquele discurso atrasado entre a competência privada e a competência pública. O que é público e que funciona tem que continuar público e funcionando. O que é privado e funciona tem que continuar a ser privado e funcionando. O que importa é que os dois produzam.
6: No evento, houve ainda o anúncio de financiamento de 340 milhões de reais a uma empresa de mobilidade urbana para a aquisição de 85 mil bicicletas elétricas, voltadas para entregadores de aplicativos. O projeto utiliza recursos do Fundo Clima. Reportagem Nazi Brum.
2: Obras também de drenagem, saneamento, pavimentação e melhorias da rede elétrica em comunidades do Rio de Janeiro.
1: E ainda um grande projeto que vai ajudar a conter as enchentes na região do Jardim Maravilha.
2: Investimentos do governo federal que somam mais de 1 bilhão de reais.
1: O presidente Lula fez os anúncios hoje no Rio de Janeiro e autorizou o início de obras que devem melhorar a vida de quem mora nas periferias.
10: Com a assinatura da ordem de serviço, está autorizado o início das obras para controle de enchentes no Jardim Maravilha, em Guaratiba, zona oeste do Rio de Janeiro. Um dique de mais de 3 quilômetros vai funcionar como uma barragem, evitando que as águas cheguem às áreas habitadas. O projeto conta com drenagem e construção de reservatórios. Serão investidos 340 milhões de reais por meio do novo PAC, o Programa de Aceleração do Crescimento, beneficiando cerca de 30 mil pessoas. Gente como a Ivone Abrantes, que sofre há décadas com as inundações.
11: Cada enchente que tem, a gente é mais uma perda de tudo, aí a gente fica sem nada novamente, então fica muito difícil. Eu passei aqui esse tempo todo, que são décadas e décadas, vivendo nessa situação.
10: As obras terão duração de 3 anos. O presidente Lula pediu atenção da comunidade na execução dos trabalhos.
12: Eu queria que vocês fiscalizassem essas obras. Alguém está fazendo alguma coisa ou não está fazendo? As obras estão andando ou não estão andando? Porque se vocês não fiscalizarem e não denunciarem pra gente, a gente fica lá em Brasília achando que tá tudo maravilhoso. Essas obras precisam andar rápido.
10: Favela da Maré, Complexo do Alemão e Rocinha também vão receber obras de urbanização. Serão mais de 700 milhões de reais do novo PAC para a construção de redes de esgoto, parques e praças, obras de pavimentação e melhorias na rede elétrica. O ministro das Cidades, Vladimir Lima, comentou os investimentos.
13: Nós estamos trazendo aqui hoje também cerca de 170 milhões de reais para o Complexo da Maré, onde hoje damos ordem de serviço para início do parque linear e do ecoponto que vai auxiliar no descarte de lixo no Complexo da Maré, gente. Além disso, hoje nós concluímos aqui no mês de junho o endereçamento CEP de todas as ruas, becos e vielas do Complexo da Maré. Com isso, a gente trazendo a oportunidade de você